0: Muito bem, são 21 horas e 2 minutos, ainda vamos chamando o nosso colega Marcos, né? E depois nós vamos encerrando, né? O Marcos vai vir com aí a previsão do tempo, alguma notícia, informação. É, então aí na sequência da programação. Boa noite, Marcos.
1: Boa noite, Olívio. Boa noite, ouvintes do Domingo Especial 104.9, passando aí para trazer para os nossos ouvintes o que vai acontecer com o tempo nos próximos dias na nossa região, semana que se inicia aí, né? Prometendo, Olívio, falar aqui em nome do Volman, um amigo para toda a vida, 93386844, prometendo um pouco de instabilidade, principalmente na segunda, na terça e na quarta-feira. Não é muita coisa, mas está se desenhando aí dias de garoa, o tal dos outros, Veta, já? Tá assim, o troço tá se desenhando. Aquela morrinha de tempo. Muito pouco sol vai aparecer, pelo que a gente consegue analisar nas imagens dos modelos. O volume de chuva, ele não é muito grande. Por exemplo, amanhã a gente deve ter uma temperatura muito parecida com o que a gente tem agora. E agora a gente está com 15 graus. Eu estou falando, estou gravando a mensagem aí às 8 horas e 18 minutos, a gente está com 15 graus. Não deve baixar muito disso aí, mas não deve subir muito também. Por quê? Porque o sol não vai aparecer. E amanhã, feriado nacional, né, a gente tem aí, então, muito provavelmente, o pouco de sol talvez vá aparecer de tarde, mas a gente deve ter novamente garoas aí na parte da manhã, principalmente no clarear do dia. Quando a gente pega as imagens do sistema WIND, que é a imagem de satélite programado aí para 4, 5, 6 dias aí que a gente consegue analisar, todos os dias, pelo menos até quinta-feira, eles têm um pouco de garoa, algumas pancadas de chuva, praticamente em todo o estado do Rio Grande do Sul. E isso vai ocorrer amanhã, na casa, muito provável aí na casa de 5 a 10 milímetros. Na terça-feira a gente deve ficar aí na casa dos 2, 3 milímetros. Na quarta-feira é o dia que assim tem um pouquinho menos de chance. Na quinta-feira tem garoa também. Assim é que a coisa está se desenhando para nós aqui. Se a gente pegar isso falando do clima-tempo, falando da Metsul Meteorologia, também é basicamente a mesma coisa. A gente tem para amanhã aí na casa de 10 milímetros, tem na casa de 2, 3, 4 milímetros na terça, um pouquinho na quarta, tem garoa na quinta, tem garoa na sexta, tem garoa no sábado. Assim é que está se desenhando. Uma chuva mais consistente está se desenhando lá para a quarta da outra semana. Assim é que está se desenhando a semana de instabilidade ou então de tempo bom para nós. Pessoal aí que está precisando, né, despontar fumo, pessoal que está precisando aí preparar as terras para soja e também para arroz, né? Semana complicada, não no volume de chuva, mas sim pelo não aparecimento do sol. Bem complicada a situação aí que a gente está vivendo nesses próximos dias. A gente já teve aí bastante chuva durante a última semana, na outra semana anterior também teve. Agora essa semana parece que vai ser um pouquinho menos a chuva, pelo menos não mostra uma chuva mais consistente, mas também muito provavelmente o tempo bom muito pouco vai aparecer. E a gente precisa é de sol para desenvolver as nossas plantações. Está bem complicada a coisa, mas é o que a gente tem pela frente. Previsão de tempo sempre em nome do Volman, um amigo para toda a vida. Aproveitar e convidar o pessoal para amanhã. A gente tem aí a Romaria do Morro da Aparecida, logo cedo. Recepção 8 horas, 8h30, a saída da procissão lá no Guajuvira. 10h e pouco, assim que chegar lá no santuário, né, teremos a Santa Missa e depois um carreteiro de panelão preparado pelo pessoal. Pede-se que o pessoal leve talheres, tá? Então está todo mundo convidado. E à tarde, né, à tarde a gente tem a procissão motorizada em honra à Nossa Senhora Aparecida do Botucaraizinho. A saída é lá no Sidney, na Cirlei da Rosa. Nós temos uma nova uma nova santinha agora em cima da linha São Pedro. E essa santinha, né, ali será a saída dessa construção que se tem ali, né, em direção à capela Nossa Senhora Aparecida do Botucraizinho, onde às 3 da tarde será rezado missa. O pessoal está convidado aí, então, também, né, para a procissão motorizada da comunidade católica do Botucraizinho, Nossa Senhora Aparecida lá do Botucraizinho, saindo ali da linha São Pedro, né, em cima do cerro. Já que a gente sai fora em cima do cerro lá, um pouquinho acima do N da Rosa, né, a gente tem ali a santinha. Do mesmo jeito que a gente tem ali na subida na Estrada Geral, a gente tem também em cima da linha São Pedro, né? Sai a procissão dali e vai em direção ao Botucaraizinho, onde será rezada a missa. O pessoal então também está convidado. Previsão do tempo, nossos avisos aí, a gente traz para você. Desejando a todos aí um excelente final de domingo. E amanhã a gente está de volta aí, né? Se tiver condições, a gente dá um flash lá da linha São Luís. Caso contrário, acompanhe pelas nossas redes sociais aí, né? O Facebook do Furão, onde é que as coisas serão postadas aí. Obrigado, Olívio. Uma boa noite a todos.
0: Muito bem, né? Um abraço a Marcos, né? E volta então amanhã. Na sequência, então, eu vou encerrando aqui também o Domingo Especial, agradecendo a todos que vieram na nossa companhia, e eu volto no próximo domingo com mais um programa Domingo Especial. Vamos encerrando a live também e agradecendo a todos que mandaram o seu pedido. E a gente então volta, como disse, no próximo domingo, mas eu volto amanhã de manhã. Uma boa noite, vou deixando uma boa música para nossos ouvintes.

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1: 21 horas e 16 minutos.

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1: 21 horas e 29 minutos.

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1: 21 horas e 44 minutos.

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1: 21 horas, 55 minutos.

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2: 22 horas e 5 minutos.

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1: 22 horas e 32 minutos.

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1: 22 horas e 48 minutos.

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1: 22 horas e 48 minutos.

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1: 23 horas e 5 minutos.

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2: 23 horas e 23 minutos.

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1: 23 horas e 37 minutos.

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1: 23 horas e 50 minutos.
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0: 0 hora e 20
1: minutos. 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
1: Zero hora e 44 minutos.

0: 1:08.
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1: 1 hora e 34 minutos.

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1: Uma hora e 54 minutos.
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1: Uma hora e 54 minutos.

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1: 2 horas e 2 minutos. 2 horas e 2 minutos.
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1: 2 horas e 3 minutos.
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1: 2 horas e 3 minutos.
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1: 2 horas e 21 minutos.

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1: 2:32.
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0: 2 horas e 38 minutos.
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0: 2 horas e 39 minutos.

0: 2 horas e 44 minutos.
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0: 3 horas.
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0: 3 horas e 13 minutos.
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0: 3:17.
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1: 3 horas e 25 minutos.

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1: 3:33.
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1: 3:33.

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1: 3 horas e 36 minutos.

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1: 3 horas e 53 minutos.

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1: 4 horas e 7 minutos.
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1: 4 horas e 8 minutos.
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1: 4 horas e 8 minutos.

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1: 4 horas e 17 minutos.

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1: 4 horas e 35 minutos.

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1: 4 horas e 50 minutos.

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1: 5 horas e 17 minutos.

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1: 5 horas e 37 minutos.

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0: Muito bem, 6 horas e 33 minutos, nosso cordial bom dia a todos aí que estão ligados aí na nossa companhia neste feriado, né? Hoje estamos chegando um pouquinho mais tarde, né? Devido ao feriado, né? Isso aí, uma programação diferenciada, hoje 12 de outubro de 2026, dia de Nossa Senhora Aparecida, dia da criança. Vamos então iniciando aí com a nossa mensagem do dia, né? Lembre-se de que não devemos humilhar ninguém. Os erros que os outros cometem hoje, nós podemos cometê-los amanhã. Não se julgue inatingível, nem infalível. Todos podem falhar. Trate os outros com tolerância para que possa erguê-los se errarem. A perfeição não é dessa terra. Não exija dos outros aquilo que você também ainda não pode dar. Um bom dia e uma ótima feriado. Muito bem, vamos então seguindo com o nosso Roda do Chimarão, né? Roda do Chimarão.
1: Roda de Chimarão,
0: né? Rodando aí a boa música, né? Isso aí. Vamos lá com Gustavo Lima.
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Muito bem, né? 6:45, vamos atendendo o seu Arthur, né? Seu Arthur pediu aí Espinheira com Duque Dalvan, tá aí na sequência.

Muito bem, são 6 horas e 51 minutos, vamos ligeirinho, né? Não conseguimos atender hoje todos com a música, né? Então vai lá para o Ari da Silva, né? Seu Olívio, toca uma música para minha mãe Naura, meus irmãos, cunhados, tios, filhos, meus irmãos, gordinha, e para todos os amigos, agradeço se for atendido, né? Muito bem, também, né, a Terezinha e o Neri estão lá na sintonia, também pedindo música aí, então, aí para, né, para o Claudio Miro, que está lá, para a Emelise, né, e para Darcy, para a Cirlei, para todos aí, para nós da rádio, né, para mim, para a esposa, vai então, ela pediu Top Song, está aí na sequência.

Muito bem, 6:57, vamos atendendo o seu Darcy também. O seu Darcy também está querendo aí, está garoando lá fora, né? Vamos com um pouquinho de música e depois logo acho que nós temos a propaganda eleitoral, né? Vamos ver se eles têm dia de feriado também, né? Mas deve ter. É, então vamos atendo Darcy, para Cilei, para Terezinha, para Neri, para nós, Darani, para todos. Então vamos rodar até às 7 horas. Tá garoando lá fora.

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0: Só pra se incomodar, viu?
1: É só pra se incomodar com essa gente, né? Vamos lá, são 7h14. É, vamos para o Café Colonial, homenageando os aniversariantes, né? Todos que fazem aniversário nesse dia de hoje, sintam-se homenageados do nosso programa Café Colonial.

Bem, são 7 horas e 17 minutos, é a 104,9 FM, Rádio Conselho Branco, e o Café Colonial, né, hoje, né, com um programa diferenciado, né, então vamos então, aí na sequência, logo mais, vem aí o programa Luz no Caminho, né, apresentado pelo professor João

0: Muito bem, a partir de agora entra no ar o programa Luz no Caminho, apresentado pelo professor João.
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3: Muito bom dia. Bom dia a você que está ligadinho conosco. Prazer muito grande eu poder estar chegando até ao recesso do seu lar com o programa Luz no Caminho, nesse início de semana. E normalmente a pessoa se prepara, faz projeto, não é mesmo? Para a semana, e tomara que dê certo, tomara que dê tudo certo para você. Esse é o meu desejo, o meu sonho, que você que está com o rádio ligado, você que está ouvindo, e muitas outras pessoas possam ter uma ótima semana de muita luz, de muita paz, de muita espiritualidade, de muito amor e de muita saúde. Gente, nessa terça-feira, como todas as pessoas já sabem, eu vou estar atendendo aqui em Cerro Branco, ali na Rua da Câmara dos Vereadores, na minha sala de atendimento, a partir das 8 horas da manhã, eu fico até as 5 da tarde. E na sexta-feira, no mesmo horário, todas as terças e todas as sextas. É uma oportunidade que as pessoas estão tendo para ir ali tirar sua orientação, a sua consulta, falar conosco, contar as suas histórias. E a gente vai ver o que pode fazer, de que maneira podemos ajudar você. É isso que eu tenho feito. Eu tenho ajudado muitas pessoas, pessoas que têm nos procurado, pessoas que tinham perdido a paz, o amor, pessoas que tinham perdido a esperança de ser feliz. E não há algo mais precioso, algo mais maravilhoso, quando a gente vê uma pessoa encontrar o caminho da solução dos problemas. Quando a pessoa encontra um caminho que possa mudar a história da sua vida. E isso tem acontecido com muitas pessoas mesmo, nesses poucos meses de trabalho aqui nessa região. Deus tem abençoado muitas pessoas. Eu quero ler aqui um agradecimento de uma senhora. Ela me mandou o nome dela, mandou o endereço, tem aqui nessa mensagem, mas eu não vou falar seu nome. É por uma questão de ética, eu não vou falar seu nome. Mas diz assim: olá, professor João. Professor, eu gostaria de agradecer o senhor por todas as bênçãos que eu tenho recebido desde o momento que eu comecei a frequentar aí os atendimentos. Às vezes eu me sinto envergonhada, professor, porque eu vou 2-3 vezes ao mês aí consultar com o senhor. É que eu não consigo me distanciar da espiritualidade, porque o seu trabalho, o que o senhor faz, professor, mudou a minha vida completamente. O senhor lembra do que eu lhe contei a respeito do meu casamento, dos meus filhos, da minha saúde? Isso tudo mudou para o melhor. Então, não tenho palavras, professor João, para lhe agradecer. Muito obrigado, professor. Olha só, que bom, né? Quando a pessoa reconhece que foi abençoada. Quando a pessoa reconhece que recebeu as vibrações da espiritualidade e foi abençoada através do grande e magnífico poder de Deus. Às vezes a pessoa ela cansa de sofrer, ela cansa de chorar, de sonhar também, ela cansa de sonhar em ser feliz. E muitos desistem de tudo, desistem da própria vida. Alguns continuam sofrendo, continuam lamentando as dores, batendo de porta em porta, de religião em religião. Mas tem aqueles que acertam o caminho. Acertam o caminho e começam a ser felizes. Quantas pessoas, quem sabe, estavam como essa senhora que eu acabei de ler aqui o testemunho dela. Quantas pessoas, meus amigos, que não tem mais paz, não tem mais saúde, não tem mais nenhuma previsão do que possa acontecer daqui para frente. Porque lá para trás foi muito sofrimento. Atualmente é muito sofrimento. São muitas dores, muitos problemas seríssimos que está atingindo essa pessoa. Então eu gostaria que você me procurasse, que você fosse ali tirar uma consulta espiritual. Eu vou estar atendendo você. Eu sempre costumo comunicar que as consultas são gratuitas, que você não paga a consulta. Então você pode ali sim conversar comigo. E se você não fizer nada, você não quiser tomar uma atitude, pelo mínimo você vai ficar sabendo o porquê do teu sofrimento. Nós vivemos em um mundo cheio de maldade, de ciúmes, de inveja, de rancores, de tantas outras coisas. Um mundo onde o próprio ser humano manda fazer o mal para outros. E às vezes esse ser humano que manda fazer o mal não é uma pessoa distante de você. Às vezes não é uma pessoa que não conhece você a fundo. Eu tenho tratado ali de pessoas que foram vítima de trabalhos negativos que a própria família mandou. Esse é o mundo que nós vivemos. Mas para a honra e graça do nosso Deus, eu tenho desfeito. Eu tenho o prazer de desfazer essas forças contrárias e ajudar as pessoas. Esta é a minha missão. Essa vai ser a minha missão até os meus últimos dias, de ajudar as pessoas a vencer o mal. Por mais que o inimigo me afronte, por mais que ele afronte você, há um Deus acima de todas as coisas. E esse pode te abençoar. Pois ele tem me abençoado muito. Ele tem me agraciado muito com a sua bênção. E não vai ser diferente com você. Certo, meu amigo, minha amiga? Então, nesta terça-feira, portanto, amanhã, eu vou estar juntamente com você aqui em Cerro Branco, ali na minha sala de atendimento, e depois na sexta-feira, das 8 da manhã, até às 5 da tarde, com qualquer tempo. Fiquem com Deus. Deus abençoe você. Amanhã eu volto, nesse mesmo horário, por essa emissora. Um abração.
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0: Muito bem, vamos encerrando aqui o Acordando com a 104 e volta amanhã. Na sequência, fique ligado aqui na 104,9 FM, Rádio Condeceiro Branco. Na sequência, vem aí o programa Caminhando com a Igreja. Eu e Catequista Fia vamos até às 8 horas com o programa Caminhando com a Igreja, né? Hoje a Dona Gladys está na Alemanha, né? Então tá aí, hoje a Dona Gladys vai fazer então o programa. A Dona Gladys está na Alemanha e a Fia vai fazer o programa. Entra no ar o programa Caminhando com a Igreja, um programa da Paróquia Santo Antônio, aqui de Cerro Branco, com apoio das seguintes empresas. 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

Bom dia a todos. Estamos iniciando o programa Caminhando com a Igreja. Hoje, nessa segunda-feira, dia de Nossa Senhora Aparecida, padroeira do Brasil. Iniciemos o nosso programa, então, fazendo a nossa oração da manhã, hoje com a oração a Nossa Senhora Aparecida. Em nome do Pai, do Filho e do Espírito Santo. Amém. Ó Maria Santíssima, que em vossa querida imagem de Aparecida espalhais inúmeros benefícios sobre todo o Brasil, eu, embora indigno de pertencer ao número de vossos filhos e filhas, mas cheio de desejo de participar dos benefícios de vossa misericórdia, prostrado a vossos pés, consagro-vos o meu entendimento, para que sempre pense no amor que mereceis. Consagro-vos a minha língua, para que sempre vos louve e propague a vossa devoção. Consagro-vos o meu coração, para que depois de Deus vos ame sobre todas as coisas. Recebei-me, ó Rainha incomparável, no ditoso número de vossos filhos e filhas, e acolhei-me debaixo de vossa proteção. Socorrei-me em todas as minhas necessidades espirituais e temporais, e sobretudo na hora de minha morte. Abençoai-me, ó Mãe Celestial, com vossa poderosa intercessão. Fortalecei-me em minha fraqueza, a fim de que, servindo-vos fielmente nesta vida, possa louvar-vos, amar-vos e dar-vos graças no céu e por toda a eternidade. Assim seja. Amém.

Hoje consta aqui na nossa lista somente um aniversariante, que é ele, João Carlos da Rosa. Então, a ele e a todos os demais aniversariantes, recebam os nossos parabéns.

Passamos para o Evangelho do dia. O Evangelho de hoje está em João, capítulo 2, versículos do 1 a 11. 3 dias depois, houve uma festa em Caná da Galileia, uma festa de casamento. E aí estava a mãe de Jesus, também Jesus foi convidado para o casamento. Junto com seus discípulos, faltou vinho, e a mãe de Jesus lhe disse: eles não têm mais vinho. E Jesus respondeu: mulher, que temos a ver com isso? Minha hora ainda não chegou. A mãe de Jesus disse aos que estavam servindo: façam tudo o que ele disser. Tinham sido deixado aí 6 jarros de pedra com cerca de 100 litros cada um, e que serviam para as purificações que os judeus costumavam fazer. Jesus disse aos que serviam: enchem esses jarros com água. Eles os encheram até a borda. Depois Jesus disse: agora tirem e levem ao chefe da cerimônia. Eles assim o fizeram. Quando o chefe provou da água transformada em vinho, sem saber de onde vinha, os serventes sabiam, pois eram eles que tiraram a água. Chamou o noivo e disse: qualquer um serve, primeiro o vinho bom, e quando os convidados já estão embriagados, aí serve o menos bom. Você, porém, guardou o vinho bom até agora. Este foi o princípio dos sinais, e Jesus o fez em Caná da Galileia. Manifestou a sua glória e seus discípulos acreditaram nele. Palavra da salvação. Glória a vós, Senhor. Um breve comentário sobre este evangelho que nós escutamos neste dia de hoje. Numa festa de casamento, o vinho é muito importante. Acontece que o vinho acabou. Maria é aquela que primeiro percebe a falta do vinho e intercede ao filho para resolver o problema. A princípio parece que Jesus não está nem preocupado com isso, mas acaba cedendo ao apelo de sua mãe. Ao interceder a seu filho, Maria revela-se uma mulher atenta aos mínimos detalhes, como isso é próprio das mulheres. A falta de vinho na festa pode simbolizar que o povo está privado da alegria e da esperança. Este evangelho hoje veio nos falar do vinho da festa de casamento. E também veio nos falar de Maria, que percebe a falta de vinho e apela a seu filho Jesus, pois ela sabia que ele era capaz de transformar a água em vinho. Mas Jesus logo de início não quer aceitar, mas depois cede ao apelo de sua mãe. Que possamos nós também ser como Maria e perceber as necessidades dos que estão mais próximo de nós, para assim chegarmos um pouquinho mais perto de Jesus, com a nossa atenção aos mais necessitados. Então, um breve comentário sobre este evangelho que por si só já nos diz muita coisa neste dia de hoje.

12 de outubro, dia de Nossa Senhora da Conceição Aparecida. Na segunda quinzena de outubro de 1717, três pescadores, Felipe Pedroso, Domingos Garcias e João Alves, ao lançarem sua rede para pescar nas águas do rio Paraíba, acolheram a imagem de Nossa Senhora da Conceição, no lugar denominado de Porto do Itaguaçu. Felipe Pedroso levou-a para sua casa, conservando-a consigo até 1732, quando a entregou a seu filho Anastácio Pedroso. Este construiu um pequeno oratório onde colocou a imagem da Virgem, que ali permaneceu até 1743. Todos os sábados, a vizinhança reunia-se no pequeno oratório para rezar o terço. Devido à ocorrência de milagres, a devoção à Nossa Senhora começou a se divulgar com o nome dado pelo povo de Nossa Senhora Aparecida. A 26 de julho de 1745, foi inaugurada a primeira capela. Como esta, com o passar dos anos, não comportasse mais o número de devotos, iniciou-se em 1842 a construção de um novo templo, inaugurado em 8 de dezembro de 1888. Em 1893, o bispo diocesano de São Paulo, Dom Lino Deodato Rodrigues de Carvalho, elevou-a à dignidade de Episcopal Santuário de Nossa Senhora da Conceição Aparecida. A 8 de setembro de 1904, por ordem do Papa Pio X, a imagem milagrosa foi solenemente coroada e a 29 de abril de 1908 foi concedido o santuário com o título de Basílica Menor. Então, esta é um pouquinho da história de Nossa Senhora Aparecida, que tem várias, tem mais, segue adiante. Vou ler só essa partezinha de como começou essa devoção à Nossa Senhora Aparecida. Então, esse é um pouquinho da história de Nossa Senhora Aparecida.

Comunicados da Paróquia Santo Antônio, o atendimento religioso para esta semana. Amanhã, terça-feira, 19 horas, então dia 13, tem missa em honra a Santo Antônio, ali na Matriz. Então, às 19 horas. No próximo sábado, então, às 14 horas, tem missa na Comunidade São Luís e 15h30 na Comunidade São Francisco. No domingo, 9 horas, é a missa na Matriz. Temos, então, está acontecendo, daqui a pouco, então, já sai a procissão ali da Romaria do Morro da Aparecida, aqui na linha São Luís, em Cerro Branco. Então, às 8h30, sai a caminhada. 8 horas, o povo se reúne ali no Guajuvira e depois sai em direção ao morro, onde lá no morro acontece daí a Santa Missa, tem a bênção da saúde dos objetos e também daí tem o almoço. Quem quiser almoçar deve levar os talheres, então, para esse almoço. Temos também a 32ª Romaria, Maria Missa em honra a Santo Antônio, ali na Matriz, então, às 19 horas. No próximo sábado, então, às 14 horas, tem missa na Comunidade São Luís e 15h30 na Comunidade São Francisco. No domingo, 9 horas, é a missa na Matriz. Temos, então, está acontecendo, daqui a pouco, então, já sai a procissão ali da Romaria do Morro da Aparecida.

ali no Guajuvira e depois sai em direção ao morro, onde lá no morro acontece daí a Santa Missa, tem a benção da saúde dos objetos e também daí tem o almoço. Quem quiser almoçar deve levar os talheres, então, para esse almoço. Temos também a 32ª Romaria Maria Mãe do Redentor em Cachoeira do Sul, é a Romaria Diocesana, que será no dia 18 de outubro. Tem o ônibus saindo às 7 horas da matriz, passando na comunidade São Luís, da linha São Luís. As inscrições na Secretaria Paroquial até dia 15, na próxima quinta-feira. A pessoa deve levar junto o número do CPF e o valor de R$ 30,00 que deve ser pago em espécie no ato da inscrição. Então, você faz a inscrição e já paga o valor de R$ 30,00 para essa Romaria Diocesana em Cachoeira do Sul. Restam poucos lugares. Se você quer viajar, deve fazer essa inscrição até o dia 15. Então, amanhã à tarde, você já pode passar lá na Secretaria Paroquial e fazer essa inscrição. Já estamos chegando no finalzinho do nosso programa Caminhando com a Igreja. A gente agradece a todos que estão sempre nos escutando. Hoje também, nesse feriado nacional, dia dedicado à Nossa Senhora Aparecida. Então, a gente agradece também os apoiadores do programa Caminhando com a Igreja. Agradecemos ao seu Olíbio, que mesmo com o feriado está aí trabalhando aí com nós na apresentação do programa Caminhando com a Igreja. Encerrando, nos colocando nos braços de Maria, que ela interceda junto a Jesus pela nossa proteção. Ó minha Senhora, ó minha Mãe, eu me ofereço toda a vós, e em prova de minha devoção para convosco, eu vos consagro neste dia meus olhos, meus ouvidos, minha boca, meu coração, inteiramente todo o meu ser. E porque assim sou vossa, ó incomparável Mãe, guardai-me, defendei-me como filho e propriedade vossa. Amém. Pedindo a proteção do anjo da guarda a todas as nossas crianças, rezando juntos. Santo anjo do Senhor, meu zeloso e guardador, se a ti me confiou a piedade divina, sempre me rege, me guarde, governe, ilumine. Amém. Em nome do Pai, do Filho e do Espírito Santo. Amém. Bom dia a todos e até o nosso próximo programa.

0: 8 horas.
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2: Muito bem, 8 horas e 1 minutos. Hoje, feriado, dia de Nossa Senhora Aparecida, né? Temos aí a programação diferenciada, vamos deixando aí a playlist musical, né? E a gente volta a qualquer instante se for necessário.
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0: 8 horas e 1 minuto.

0: Sucesso!
1: Valeu, Angeli.
0: Guilherme Santiago, canta essa moda com a gente assim.
2: Só se for agora?
3: Ô, menina.

0: Thiago Graciano e Daniel Caon.
1: Vamos contar a história dela? 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

0: Caçada!
1: Valeu!
0: Daniel Caô!
1: Thiago Graciano, sucesso, valeu, viu?
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3: 8 horas e 16 minutos.

0: moleque!
1: Tamo junto!
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3: 8:32.
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0: A rainha, senhoras e senhores.
1: Presta atenção nessa história.
2: Pode vir, tá de boa.

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1: Isso é Brasil! 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
1: 8 horas e 47 minutos.

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1: 9 horas e 10 minutos.

0: Marcos e Fernando.
1: Valeu demais. Sucesso,
0: gente,
1: viu?
0: Obrigado mais uma vez.
1: Sabe, vocês moram no nosso coração, né?
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3: 9 horas e 23 minutos.

0: Que delícia, meu Deus!
1: Bom demais, hein?
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0: Melhor rolê da City aqui hoje.
1: Pelo amor de Deus.
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3: 9 horas e 31 minutos.

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1: 9 horas e 43 minutos.

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1: 9 horas e 52 minutos.

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1: 10 horas e 4 minutos.

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1: 10 horas e 12 minutos.
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1: 10 horas e 25 minutos.

0: toda a gente pra nós aí, vai! Valeu!
1: Agora é o seguinte, então...

0: Matheus!
1: Obrigado, cara! Que bom poder estar aqui com você!
2: Valeu demais, viu?
0: Severãozinho, Diego e Vitor Hugo, assim, ó!

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1: 10 horas e 38 minutos.

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1: 10 horas e 49 minutos.

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1: 11 horas e 5 minutos.

0: 11:15.
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0: 11:33.
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0: 11:45.
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10: Para você também, Peu. É bom demais nesse Dia das

0: tempo juntas.
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1: O nosso muito boa tarde a todos os nossos amigos e amigas ouvintes que estão ligados aqui conosco na nossa emissora nesta tarde de segunda-feira, dia 12 de outubro de 2026, Dia das Crianças, feriado de Nossa Senhora Aparecida também. Uma tarde de segunda-feira aí com o céu fechado, bastante nebulosidade, o que foi também a tônica ao longo aí do final de semana, alguns momentos em que o sol venceu a nebulosidade, mas final de semana aqui na nossa região predominantemente nublado. Retorno aí também do frio nessa segunda-feira, temperatura nesse momento na casa dos 16 graus. E estarei então na sua companhia neste feriado de Nossa Senhora Aparecida, a partir de agora também dando início ao espaço do nosso rádio informativo dessa segunda-feira, com notas, avisos, convites e comunicados, contando sempre com o apoio cultural da AFUBRA, a Associação dos Fumicultores de Cerro Branco e toda a região, a AFUBRA, que está sempre ao lado do seu produtor rural. Temos aqui convite para procissão motorizada em homenagem a Nossa Senhora Aparecida, que será realizado hoje, segunda-feira, dia 12 de outubro. A saída será às 14 horas da Capelinha de Nossa Senhora, na linha São Pedro, próxima à residência de Sidney e Sirley, e a procissão motorizada seguirá então até a Capela Nossa Senhora Aparecida do Botucaraizinho, onde teremos a Santa Missa às 15 horas. Venha participar conosco deste momento especial de fé, oração e gratidão, pedindo a proteção e a bênção de Nossa Senhora Aparecida sobre todas as nossas famílias. Também temos aqui edital de convocação para Assembleia Geral Extraordinária, onde o Sindicato dos Trabalhadores Agricultores Familiares de Cerro Branco, por seu presidente, senhor Augusto Luciano Pribe, no uso das atribuições que lhe confere o Estatuto Social da entidade, convoca todos os associados e associadas em dia com as suas obrigações sociais para participarem da Assembleia Geral Extraordinária, a se realizar no dia 15 de outubro, tendo como local a sede do sindicato, situada na Avenida 12 de Maio, número 569, no centro de Cerro Branco. Primeira convocação às 8h30 da manhã, com a presença de 50% dos associados em dia com a anuidade. Segunda convocação, às 9 horas da manhã, com a presença de 30% dos associados em dia com a anuidade. E última convocação, às 9h30 da manhã, com a presença de 10% dos associados em dia com a sua anuidade, para tratar sobre a seguinte ordem do dia. Primeiro, escolha e aprovação da comissão eleitoral. Segundo, leitura, discussão e votação da ata da Assembleia. Então está aí nossas notas, avisos, convites e comunicados desta tarde de segunda-feira, dia 12 de outubro, dentro do espaço do nosso rádio informativo.
2: Para mim é muito especial essa canção. E todo artista, ele tem um sonho. E eu estou conseguindo realizar mais um. O primeiro foi entrar no Passarela. Graças a Deus, ter essa companhia perfeita. E graças a vocês que ligam pro rádio, que curtem a nossa música, muito obrigado. De coração mesmo, gente. Bom, eu tive a honra de gravar essa música há muitos anos atrás, gente. E essa canção marcou demais pra mim porque foi o começo da minha história, o começo da minha vida, no meio da música. E a gente vai cantar ela pra vocês agora, pra deixar eternizado nesse CD aí, tá certo? A Ciumeira!

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1: Muito bem, 12 horas e 24 minutos, chegando ao final do espaço do nosso rádio informativo desta segunda-feira, dia 12 de outubro, que contou com o apoio cultural da AFUBRA, a Associação dos Fumicultores de Cerro Branco e toda a região, a AFUBRA, que conta com a sua loja localizada em Candelária, na Avenida Getúlio Vargas, número 400. 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E na sequência, aqui na nossa emissora, você fica com o programa 5 Minutos com Jesus, programa da Congregação Evangélica Luterana Betel, a apresentação aqui na nossa emissora a cargo do pastor Guido Vorpagel.

Queridos ouvintes da rádio, hoje, 12 de outubro, segunda-feira, queremos refletir sobre uma pergunta hoje. Dia ou dias das crianças? Em Mateus capítulo 19, versículos 13, nós lemos: depois disso, algumas pessoas levaram as suas crianças para Jesus, pôr as mãos sobre elas e orar. Cada país comemora o Dia das Crianças de um jeito e em datas diferentes. Em alguns lugares, a celebração acontece mais de uma vez ao ano, como no Dia de Reis, impulsionando o comércio e a troca de presentes. Há, inclusive, uma distinção entre o Dia Mundial da Criança e o Dia Internacional da Criança. O episódio bíblico mais conhecido sobre crianças está registrado em três evangelhos: Mateus, Marcos e Lucas. Primeiro, Jesus repreende os discípulos que não queriam que ele fosse incomodado por crianças. Depois dirige a elas palavras carinhosas e acolhedoras. Mas o que motivou esse encontro? As crianças não foram encontradas por Jesus, nem chegaram até ele sozinhas. O texto diz: algumas pessoas levaram as suas crianças para Jesus, pôr as mãos sobre elas e orar. Mateus 19, versículos 13. Hoje, muitos pais e responsáveis se preocupam em presentear as crianças com brinquedos caros, jogos educativos ou roupas bonitas. Mas será que o presente mais valioso está nessas coisas? Aquelas pessoas anônimas fizeram a melhor coisa, levaram as crianças até Jesus para que ele as abençoasse e intercedesse por elas junto ao Pai. A resposta de Jesus aos discípulos mostra o quanto esse gesto era importante. Deixai que as crianças venham a mim e não proíbam que elas façam isso, diz Jesus em Mateus 19, versículos 14. As crianças também precisam conhecer Jesus e receber dele a bênção da salvação, conquistada por meio do seu sacrifício na cruz. As crianças precisam ouvir Jesus, precisam estar na presença de Jesus na igreja. Com Jesus, todo dia é dia das crianças. A nossa oração nesse dia: querido Jesus, obrigado por abrir-me as portas do céu. Abençoe todas as crianças e motiva seus pais a levá-las à tua presença na igreja, onde encontrarão amor e salvação. Em nome de Jesus. Amém. Estaremos de volta amanhã com mais uma mensagem de consolo e orientação para a vida. A todos os ouvintes, uma boa tarde.

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1: Ô, galera, agora é especial, hein? Com vocês,

0: Que maravilha, que honra.
1: Prazer meu, olha pessoal, quero dizer o seguinte, então. Prazer tamanho do mundo pra mim estar aqui participando dessa banda que eu admiro. Vir nascer e estar aqui no palco, dividindo o palco com vocês. É um prazer o tamanho do mundo pra mim. Pode ter
0: alegria, alegria nossa. Obrigado, obrigado mesmo.

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Muito bem, 104.9 FM, Rádio Com de Cerro Branco. Tarde de segunda-feira, dia 12 de outubro de 2026, Dia das Crianças, também feriado de Nossa Senhora Aparecida. E a partir de agora, aqui na nossa emissora, vamos dando início ao nosso programa Tarde de Sucessos, onde o nosso telefone de contato está aberto para quem quiser ligar, pedir a sua música ou fazer a sua homenagem. É só entrar em contato conosco através do 996191014. Com muita alegria, a partir de agora, na sua companhia, vamos iniciando o nosso programa desta

Muito bem, 13 horas e 28 minutos. Mandando um abraço especial para nossa amiga ouvinte, a Maikele, que está ligada aí conosco no nosso programa deste feriado de segunda-feira, dia 12 de outubro, e quer curtir então uma música com a dupla Bruno e Marrone. Então, em especial para a Maikele, vem chegando aí Bruno e Marrone com a música Já Não Sei Mais Nada.

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0: Somos fãs pra caralho.
1: Não vou dar conta de terminar o DVD.
0: Porra, que alegria.
1: Não vou dar conta de terminar esse DVD, como é que faz?
0: Não, mas não vem pra atrapalhar, não,
2: velho. Deus abençoe muito vocês, velho. Muito, muito, muito.
1: Cara, esses caras aqui são fodas na vida de Diego Vitor Hugo. É sem palavras pra esquecer. Aí. Nós merecemos e o Berlândia também merece ter isso aqui.
0: Que isso.

0: Não tem meio termo. Ou ama pra porra, porra nenhuma, meu.
1: Eu não me arrependo, mas eu não recomendo, viu, gente?

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0: Isaio Rodolfo, Hugo Guilherme. Você vai precisar, viu? Muito obrigado, cara. Que honra.
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Muito bem, 15 horas e 42 minutos. Você está ligado aqui na 104.9 FM, Rádio Com de Cerro Branco, no nosso Tarde de Sucessos deste feriado de segunda-feira. E agora, então, dentro do nosso programa, vamos chegando com algumas notícias que temos do nosso estado para o dia de hoje. Homem é preso suspeito de abusar de mulher desacordada em praça no Rio Grande do Sul. Um homem de 31 anos foi preso em flagrante suspeito de estupro contra uma mulher, também de 31 anos, na Praça Coronel Pedro Osório, no centro de Pelotas, na madrugada do último sábado. A ocorrência foi identificada por operadores da sala da rádio da Guarda Municipal, que acompanhavam imagens das câmeras de vídeo monitoramento. Segundo o comando da guarda, os registros indicam que o suspeito teria levado a mulher até a praça. Uma equipe foi acionada e, ao chegar ao local, encontrou a mulher desacordada, deitada em um banco ao lado do homem. Durante a abordagem, ela teria acordado desorientada e informado que conhecia o suspeito. Conforme relato da Guarda Municipal, disse não se lembrar do que havia acontecido e afirmou que sua última recordação era de estar em uma casa noturna antes de despertar na praça. Ainda segundo a guarda, ao ver as imagens registradas pelas câmeras de monitoramento, ela chorou ao tomar conhecimento do que havia acontecido enquanto estava inconsciente. O homem foi detido no local e levado para a delegacia de polícia de pronto atendimento. Posteriormente, o caso ficou sob responsabilidade da delegacia especializada no atendimento à mulher. De acordo com a Polícia Civil, foi lavrado o auto de prisão em flagrante e um inquérito deve ser instaurado para investigar as circunstâncias da ocorrência. Após a conclusão, a investigação será encaminhada ao Poder Judiciário. O suspeito permanece preso enquanto o caso é investigado. Segundo a polícia, ele não tinha antecedentes criminais. A mulher recebeu atendimento e foi encaminhada para a realização de exames periciais. Trecho da BR-386 registra dois acidentes em menos de 24 horas. Pelo menos dois acidentes foram registrados no final de semana no mesmo trecho na BR-386 em Pouso Novo, no Vale do Taquari. Com a pista molhada pela chuva, carros deslizaram na rodovia e foram parar na contramão. Segundo a Polícia Rodoviária Federal, um dos acidentes ocorreu na manhã de sábado, por volta das 8 horas e 50 minutos, no quilômetro 305. O outro caso foi registrado no início da manhã de domingo, por volta das 6 horas da manhã, no quilômetro 306. O trecho da rodovia em Pouso Novo exige atenção redobrada dos motoristas. O local possui pistas simples e curvas fechadas. Além disso, as ultrapassagens são proibidas. O movimento nas estradas da região deve continuar intenso devido ao período de folga. A PRF orienta condutores a diminuírem a velocidade no retorno do feriado de Nossa Senhora Aparecida nesta segunda. Também é recomendado manter uma distância segura do veículo à sua frente para evitar colisões em casos de deslizamentos. Rio Uruguai tem alerta para risco muito alto de inundação.
480 pessoas estão fora de suas casas no Rio Grande do Sul. A Defesa Civil do Estado emitiu alerta vermelho, que indica risco muito alto para inundação no Rio Uruguai entre esta segunda e a terça-feira. Para São Borja, o aviso é válido até às 7 horas e 20 minutos. Já para Itaqui e Uruguaiana, o comunicado segue até o meio-dia de amanhã. A fronteira oeste do estado sofre com cheias desde o dia 2 de outubro, quando fortes chuvas atingiram a região e fizeram com que o nível dos rios se elevasse. Pelo menos 484 pessoas permanecem fora de suas casas em 4 municípios, sendo eles Uruguaiana, Itaqui, São Borja e Alegrete. Em casos de emergência, a orientação é de que moradores liguem para os telefones 190 ou 193. Em Alegrete, mais de 200 pessoas estão há 10 dias fora de suas casas por conta da cheia do rio. Em Uruguaiana, o rio Uruguai chegou a 9,80 metros na manhã desta segunda-feira, nível que representa 1,30 metros acima de sua cota de inundação. No município, 169 pessoas precisaram deixar as suas residências. Em Itaqui, o rio Uruguai chegou a 9,55 metros, cerca de 1,20 metros acima de sua cota. Ao todo, 86 pessoas estão fora de casa. Em São Borja, o rio Uruguai chegou a 9,90 metros. Nas últimas 24 horas, o nível subiu cerca de 60 centímetros. Segundo a Defesa Civil, apesar da alta registrada ao longo do último dia, o rio está estabilizado nesse momento. No município, 22 pessoas precisaram sair de casa. Como as águas que passam por São Borja seguem em direção a Itaqui e Uruguaiana, a tendência é de elevação no nível do rio Uruguai nessas duas cidades. Em Alegrete, o rio Ibirapuitã permanece acima da cota de inundação, mas está em declínio. O município registra 207 pessoas fora de casa, o maior contingente entre as cidades que foram afetadas pelas cheias dos rios. Então está aí algumas das notícias que vão nos chegando nessa tarde de segunda-feira, dia 12 de outubro, através dos principais sites de comunicação aqui do nosso estado. 15 horas e 50 minutos, vamos dando sequência com o nosso Tarde de Sucessos aqui na 104.9 FM, Rádio Com de Cerro Branco.

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0: Muito bem, 16 horas e 43 minutos, vamos chegando então ao final do nosso Tarde de Sucessos desta segunda-feira, dia 12 de outubro, agradecendo então a companhia e a sintonia de todos os nossos amigos e amigas ouvintes que estiveram ligados conosco no nosso programa do dia de hoje. Eu volto então amanhã, a partir do meio-dia, e na sequência, aqui na nossa emissora, deixo vocês na companhia do nosso colega Marcos. Desejando a todos então um ótimo final de segunda-feira e até amanhã.
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0: 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Agora, hoje é segunda-feira, 12 de outubro, dia da criança, dia de Nossa Senhora Aparecida, feriado nacional. Estamos chegando com o nosso fim de tarde, a boa música segue aqui pra ti. Agora faltando 13 minutos pra daqui a pouco 5 da tarde.
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0: Faltando 5 minutos para daqui a pouco, Dorinho Cabeleireiro. É, daqui a pouco, 5 da tarde. Dorinho Cabeleireiro, cortes masculinos, femininos, infantis, Dorinho Cabeleireiro. Falamos também que neste sábado no Zinho tem Rogério Nogueira e banda a partir das 21 horas, 9 da noite. Rogério Nogueira e banda no Zinho. No Sandro Schmidt, no domingo, a partir das 19 horas, tem a dupla classe Ala, Elson e Laerte. E agora você tem a informação da previsão do tempo. 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Que a gente tem? Começa a colocar aí um pouco de instabilidade para as próximas horas, né? As próximas horas estão se desenhando que a gente pode ter um pouco de instabilidade.
9: Não sei.
0: Se virá muita coisa. E os próximos dias aí não estão assim com uma vontade muito grande de chover. Mas também não estão com cara de que o sol vai aparecer. Está complicado a questão do tal de sol, tá? Bem complicada a questão do tal de sol que a gente precisa. os sites aqui que a gente acompanha com relação à previsão de tempo, eles estão colocando aí que no máximo algumas pancadas de garoa a gente deve ter. 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Faltando agora 3 minutinhos agora para as 5, vamos lá, a Claudete, pro amor Nilceu e também pro pai Leomar.

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3: 5 horas e 8 minutos, 5 com 8. E o Nilceu para a amada Claudete, encontro marcado.

0: 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Tô e vale sofrer, já volto. 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
0: 5 horas e 19 minutos, e a 104 FM Cerro Branco. Então, Rogério Nogueira e banda nesse sábado nozinho, a partir das 9 da noite. E no domingo tem dupla classe A no Sandro Schmidt a partir das 7 da noite. Agora tem pedido do Tonho pra Tonha.

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7: Seguimos, 5 horas e 28 minutos. O Darcy e a Sirlei estão comendo um pãozinho, né? Comendo um pãozinho melado, né? E uma sobra de churrasco, mas que tal, bicho velho, né? Uma xícara de café doce. Tá mandando só pra dar inveja no Mané que na Claudete.

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1: 5 horas e 36 minutos e o Arthur quer ouvir. Que pampa é essa que eu recebo agora, com a missão de cultivar raízes?

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Agora faltando 8 minutos para 6, a dona Mike vai ouvir uma do Luan Santana, ó, mais antiguinha, ó. Cadê aquela garota?

Música nova da Ana Castela, Imagina o Trabalho. Agora faltando 3 minutinhos para 6, 3 para 6. Vou ficando por aqui, volto às 8, hoje remoto, tá, gente? Hoje não tem Voz do Brasil, hoje é música direto aí até às 8.

Depois de algum tempo, você aprende a diferença, a sutil diferença, entre dar a mão e acorrentar uma alma. E você aprende que amar não significa apoiar-se.

Depois de algum tempo, você aprende a diferença, a sutil diferença, entre dar a mão e acorrentar uma alma. E você aprende que amar não significa apoiar-se, e que companhia nem sempre significa segurança. E começa a aprender que beijos não são contratos e presentes, nem são promessas. E começa a aceitar suas derrotas com a cabeça erguida e olhos adiante com a graça de um adulto, e não com a tristeza de uma criança. E aprende a construir todas as suas estradas no hoje, porque o terreno do amanhã é incerto demais para os planos. E o futuro tem o costume de cair em meio ao vão. Depois de um tempo, você aprende que o sol queima se ficar exposto por muito tempo. E que não importa o quanto você se importa, algumas pessoas simplesmente não se importam. E aceita que não importa quão boa seja uma pessoa, ela vai feri-lo de vez em quando, e você precisa perdoá-la por isso. Aprende que falar pode aliviar dores emocionais. Descobre que se levam anos para construir confiança e apenas segundos para destruí-la. E que você pode fazer coisas em um instante, dos quais se arrependerá pelo resto da vida. Aprende que verdadeiras amizades continuam a crescer, mesmo a longas distâncias. E o que importa não é o que você tem na vida, mas quem você tem na vida. E que os bons amigos são as famílias que nos permitiram escolher. Aprende que não temos que mudar de amigos se compreendermos que os amigos mudam. Percebe que o seu melhor amigo e você podem fazer qualquer coisa, ou nada, e terem bons momentos juntos. Descobre que as pessoas com quem você mais se importa na vida são tomadas de você e muito depressa. Por isso, sempre devemos deixar as pessoas que amamos com palavras amorosas. Pode ser a última vez que as vejamos. Aprende que as circunstâncias e os ambientes têm influência sobre nós, mas nós somos responsáveis por nós mesmos. Começa a aprender que não se deve comparar com os outros, mas com o melhor que pode ser. Descobre que se leva muito tempo para se tornar uma pessoa que se quer ser, e que o tempo é curto. Aprende que não importa onde já chegou, mas onde está indo. Mas se você não sabe para onde está indo, qualquer lugar serve. Aprende que ou você controla os seus atos, ou eles o controlarão. E que ser flexível não significa ser fraco ou não ter personalidade, pois não importa quão delicada e frágil seja a situação, sempre existem dois lados. Aprende que heróis são pessoas que fizeram o que era necessário fazer, enfrentando as consequências. Aprende que paciência requer muita prática. Descobre que algumas vezes as pessoas que você espera que o chute quando você cai é uma das poucas que o ajudam a levantar-se. Aprende que a maturidade tem mais a ver com os tipos de experiências que se teve e o que você aprendeu com elas do que com quantos aniversários você celebrou. Descobre que só porque alguém não a ama do jeito que você quer que ame, não significa que esse alguém não o ama com tudo que pode. Pois existem pessoas que nos amam, mas simplesmente não sabem como demonstrar ou viver isso. Aprende que nem sempre é suficiente ser perdoado por alguém. Algumas vezes, você tem que aprender a perdoar-se. Aprende com a mesma severidade com que julga, você será em algum momento condenado. Aprende que não importa em quantos pedaços seu coração foi partido, o mundo não para que você o conserte. Aprende que o tempo não é algo que possa voltar para

paz. Portanto, plante seu jardim e decore sua alma, ao invés de esperar que alguém lhe traga flores. E você aprende que realmente pode suportar, que realmente é forte e que pode ir muito mais longe depois de pensar que não se pode mais. E que realmente a vida tem valor e que você tem valor diante da vida. Nossas dádivas são traidoras e nos fazem perder o bem que poderíamos conquistar se não fosse o medo de tentar.

0: Lá pelas tantas, os noivos foram tomar um ar lá fora e dali meia hora voltaram. Ao vê-los, uma velhinha disse pra outra:
1: escuta, Antônia, será que o noivo já comeu?
2: O que é isso, Dalina? A noiva é moça séria. É claro que ele não comeu.
1: Não, não, não é isso que tu tá pensando, mulher. Eu tô falando se ele já jantou.
2: Ah, acho que sim, tá tão parceiro. Olha o jeito dele.

0: isso que tá batendo nas minhas pernas?
1: E ele responde: essa é a dança do barquinho, Chirua. O que tá te batendo é o cabo do remo.
0: Ah, bom.
1: Logo em seguida, a noiva foi dançar com os convidados. Quando chegou a vez do tio Juvenal, um viúvo alegre com mais de 70, ela sentiu que ele apertava demais na cintura e pra se ver livre do velhinho, perguntou:
0: ô, tio Juvenal, essa por acaso não é a dança do barquinho?
2: Sim, sim, minha filha.
0: E onde está o cabo do remo, então?
2: Oh,

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0: 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Você acompanhou o final de tarde musical aí, né? Hoje feriado nacional, Dia da Criança, Dia de Nossa Senhora Aparecida. 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Oito horas mais 40 segundos.
1: Como seria o seu dia perfeito? Quero dizer, o seu dia ideal. Um dia em que você vai pra cama e pensa assim: esse foi o dia mais incrível. É assim que eu quero que a maior parte dos meus dias e da minha vida sejam. Exatamente assim. Como seria esse dia perfeito pra você? Eu sou aquele que controla se terei ou não um bom dia. Todos nós definimos se os impactos negativos terão um bom ou um mau impacto em nossas vidas. É a sua mentalidade.
0: 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Oito horas mais 40 segundos.
1: Como seria o seu dia?

É assim que eu quero que a maior parte dos meus dias e da minha vida sejam. Exatamente assim. Como seria esse dia perfeito para você? Eu sou aquele que controla se terei ou não um bom dia. Todos nós definimos se os impactos negativos terão um bom ou um mau impacto em nossas vidas. É a sua mentalidade. A sua mente é um campo de batalha. Ninguém pode definir se você terá um bom dia ou não. Somente você e sua mente. Você deve criar uma rotina diária que você faz todas as manhãs ou pelo menos na maioria dos dias, que te põe no controle de si mesmo do seu dia. É isso que eu faço, e há como explicar o poder que eu alcanço com isso, de começar bem o meu dia e ser maior que minhas desculpas e estar sempre no controle. Primeiro e mais importante, acorde na hora. Quando o alarme tocar, tire esse traseiro da cama. Por que isso é importante para a persistência? Porque a primeira decisão que você está fazendo no dia é a de se levantar e se mover. Isso significa que você e a sua persistência é maior que as suas desculpas. Que sua persistência é maior que o sentimento de preguiça. E que você está persistentemente vencendo o sofrimento que sempre freia você. Você não precisa mais ser vítima do passado. Você não precisa mais ser vítima de um futuro onde você projeta apenas a negatividade. Você não precisa ser vítima de qualquer coisa que algum dia alguém disse sobre você. Você não precisa mais ser uma vítima do que disse sobre si mesmo. Você não precisa mais ser uma vítima de nada. Afirme sua visão todos os dias. E não afirme como, eu tô tentando, eu desejo, eu quero. Eu sou. Todos os dias a expressão eu sou é a força criativa do universo. Tudo que você definir como eu sou, você irá se tornar. Você diz, eu tô cansado, eu tô frustrado, eu tô sozinho. Eu acho que você está apenas chamando mais disso. Então o princípio de tudo é você fazer essa mudança e começar a atrair o que você quer para sua vida. Três perguntas que você tem que se fazer regularmente. Pergunte, como eu posso crescer? O que eu posso doar? E o que eu posso celebrar? Essas são as três perguntas com as quais você tem que viver. Porque assim você estará evoluindo como um ser único. Você tem que se perguntar todos os dias, como eu posso crescer hoje? Então no fim do dia você não será mais a mesma pessoa que saiu da cama pela manhã. Você teve uma visão, teve uma revelação. Você praticou algo novo, você tentou algo novo. Então você se tornou mais você mesmo. Como eu posso crescer hoje? Eu não quero ser mais a mesma pessoa daqui a 365 dias. Eu quero evoluir. Eu quero me tornar mais eu mesmo. Eu quero me expressar melhor. A segunda coisa que eu quero que você faça, antes de olhar o seu e-mail, antes de atender o seu telefone, antes de navegar na internet e checar o WhatsApp e olhar as novidades nas suas redes sociais, antes de pegar em seu telefone, por favor, descubra suas duas prioridades do dia. Essas são as coisas que mais importam para você. Seja poupando dinheiro ou garantindo que você está focado apenas nisso. Seja mudando como você trata o seu esposo, a sua esposa, ou as suas crianças, ou até mesmo a pessoa com quem você está. Não importa quais são suas duas prioridades, tenha em sua mente antes de pegar o seu telefone. Por quê? A razão é por causa da persistência. A razão é porque eu quero que você tenha um bom dia. Vivendo o momento. Vivendo para hoje. Esteja animado com onde você está hoje e aproveite o máximo e aproveite cada momento. Viva cada dia como se fosse o último, porque em um dia desses você estará certo. Aproveite a jornada. Sucesso é jornada, não é destino. Então viva o momento e aproveite o momento. Eu ainda tenho que superar a negatividade. Eu ainda tenho que me levantar da cama todos os dias. Eu ainda me estresso em alguns dias. Alguns dias eu me questiono. Alguns dias eu tomo más decisões. E é justamente como você supera isso, como você lida e como você prossegue. Você sabe o que torna um dia ruim? O que faz ser um dia ruim é você viver com sono. Começar tarde o seu dia e ficar olhando viciadamente suas redes sociais

E aí você olha pro seu Facebook, no seu Instagram, você vê o feed das outras pessoas e você fica dizendo pra si mesmo: oh meu Deus, eles estão de férias, ou poxa, eles parecem tão bem de vida. Se você começar o seu dia olhando para isso, você nunca vai ter um bom dia. Você tem que começar o seu dia levantando-se na hora. Não pegue o seu telefone enquanto não tiver feito essas duas coisas. Eu acredito que a maior razão pela qual as pessoas têm dias ruins é porque elas veem mais o que os outros estão fazendo, ao invés de ter foco e disciplina na sua própria vida. Foque em você primeiro. Isso não é orgulho, é amor próprio.

0: Maravilha!
1: Olá, olá, olá! Boa noite! A gente está chegando aí de novo para mais um programa da noite contigo, amigo ouvinte da 104. Tempo instável com chuva lá fora, né? Chove, chove, rapaz! Né? Mas a gente tá aí contigo, né? Tamo no enxuto, né? Tamo no enxuto, mas lá fora, né? Como é que é? Pinga lá fora, né? Pinga lá fora, não é pinga aqui dentro, né? A gente tá chegando, amigo ouvinte, então, para mais um programa da noite contigo, amigo ouvinte, né? Lembrar aí, hoje, feriado nacional, dia da nossa padroeira, Nossa Senhora Aparecida, né? Estivemos aí na Romaria do Morro da Aparecida, na linha São Luís, e também estivemos aí na procissão motorizada da capela Nossa Senhora Aparecida do Botucaraizinho, que teve saída ali na São Pedro, indo em direção à capela lá no Botucaraizinho, onde a gente acompanhou. 8 horas 15 minutos, 8h15, estamos com 13 graus e 6 décimos de temperatura, está fresquinho, está agradável, está gostoso, está chovendo, né? Então, início de semana aí com instabilidade. Deixa eu só fazer um lembrete para os nossos ouvintes aí, tá? Somente no 998776256, tá? Somente o 998776256, tá? Hoje nem o 996191014 tá na tela do computador, tá? Então, somente o 998776256.
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0: 8 horas e 24 minutos, 8h24, Dorinho, cabeleireiro, cortes masculinos, femininos, infantis, Dorinho, cabeleireiro. Falamos também que nesse sábado tem nozinho, tem baile a partir das 21h. E no domingo, no Sandro Schmidt, tem a dupla classe A, Laelson e Laerte. 8 horas e 24 minutos, vamos para a previsão do tempo. 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Tá chovendo, né? Tá chovendo aí?
4: Tá chovendo aí, aqui tá chovendo. 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Tá chovendo aí, aqui tá chovendo.
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0: 8 horas e 25 minutos, pois é. Devagarzinho, a chuva chegou e se afixou em nós, né? 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Sol, muitas nuvens, períodos de nublado, noite com pancadas de chuva. Será que será novamente que nem hoje, né? Passou o dia todo ameaçando. Alguns pingos de garoa, muito frio, né? Onde é que a serração pegava aí, a gente... Logo pela manhã, ali no Guajuvira, era muito frio. E depois, hoje à tarde, a mesma coisa na São Pedro também, né? Muito frio, né? Muito, muito frio. Mas, agora a temperatura está 13,5, que não... Quer dizer, né, não quer dizer que não tenhamos que não seja quente, mas também não é frio. Então amanhã, muito provavelmente, a gente vai ficar novamente com essa temperatura assim, entre 13 e 18 graus. Bom, deixa o furão dar uma olhada aqui, ó. vai dar uma mornadinha um pouquinho a mais amanhã, tá? Entre 13 e 15 graus hoje, 13 e 18 amanhã, 16 para 20 na quarta, 14 para 21 na quinta, 11 e 18 na sexta, no sábado entre 10 e 15 graus, e aqui, gente, aqui, ó, o que que a gente pode colocar para vocês? Pela do clima-tempo, a gente só vai ter, assim, garantia de tempo bom no domingo. Mas também não tem nenhuma condição de volumes mais altos de chuva. Amanhã, vamos dizer assim, na casa de 15 milímetros. É que hoje tinha 10 milímetros, tá? Hoje tinha 10 milímetros. Ainda não veio isso, né? Para amanhã tem 15 milímetros. Para quarta, 2 milímetros. Para quinta, garoa bem fininha. Sexta também, sábado também. Depois domingo, segunda e terça de tempo bom. Quarta, quinta tem de novo um pouco. Assim está se desenhando. Não temos aí uma previsão de alguma instabilidade mais consistente. As instabilidades mais consistentes seriam essa de hoje e amanhã. Assim é que a coisa está se desenhando. Se a gente for olhar aqui a Metsu Meteorologia, basicamente é a mesma coisa. Ele está colocando uma instabilidade mais consistente para quarta e quinta da semana que vem. Assim é que a coisa está se desenhando para os próximos dias na nossa região. 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Hoje a gente não tem a loteria, tá? Hoje não tem loteria, hoje feriado nacional, amanhã volta a loteria, mas a gente já coloca para vocês, né? 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Vamos para as manchetes, e as manchetes vêm em nome de Raquel Modas, que também tem alguma coisa de flores, certo? Vamos lá. 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Volta do feriado será de sol e chuva no Rio Grande do Sul. Tendência aponta que a precipitação concentrada no norte e no litoral, com chuviscos e pancadas nas demais regiões. Tribunal Superior Eleitoral aponta problema técnico em propaganda de Flávio Bolsonaro sem som e diz que haverá nova exibição. A área técnica do Tribunal Superior Eleitoral não encontra fake news no exército de Lula, mas aponta riscos eleitorais. Eduardo Leite e Zucco participam da inauguração do escritório de transição do governo do Rio Grande do Sul nesta terça-feira. Alô, Patrick, tem lesão confirmada. Torcedor do Grêmio é flagrado em suposto ato racista no Grenal 455, Inter aciona a polícia.

0: Estas as manchetes do GZH. Estamos indo para Globo em nome de Raquel Modas. Vamos esperar abrir o Globo, né? Vamos abrir. De olho no G4, Cruzeiro faz uma visita ao Bragantino. Atlético do Paraná abre 3-0 na lanterna da Chapecoense. Lanterna Chapecoense em 30 minutos. Apoiadores de Lula fazem ato na orla de Copacabana. Flávio comemora a liberação e diz que verá o pai amanhã. Ex-namorada do surfista Alan Cleland Jr. relata abusos físicos e sexuais. Semana terá duas novas pesquisas de segundo turno. Garota de 10 anos morre em parque aquático no Ceará. PMs atiram 24 vezes e matam um homem já caído em São Paulo. Botafogo e Curitiba empatam e continuam em má fase no Brasileirão. Alpinista envia mensagem ao atingir pico de montanha de 3.960 metros e morre depois. Richarlison volta a falar sobre ilha em Angra, cita doações anuais e rebate críticas. Danilo passa por cirurgia após fraturas na mandíbula e vai desfalcar o Flamengo nos próximos jogos. Alerta do IMET prevê tempestades e granizo nesta terça-feira. A grande maioria aí dentro de Santa Catarina e a grande parte mesmo no Paraná. Luísa Brunet comenta a condenação de Parisotto após 10 anos de agressão. Não é vitória. RJ Mitch, astro de Breaking Bad, morre aos 34 anos no Texas. Lionel Messi compra a casa do vizinho e amplia portfólio de propriedades. O homem é preso suspeito de colocar chumbinho em bolos para crianças no Rio de Janeiro. Se um dia eu morrer, quero estar fardado. Ex-mulher relembra a frase de subtenente do BOP morto. Garoto de 13 anos que baleou o amigo na cabeça se irritou com bagunça, diz polícia de Santa Catarina. Jovem morre após sofrer acidente de moto em obra de ponte no Tocantins. Acidentes de trânsito causam 35 mortes em rodovias da região Paraíba, acho que é. Estas as manchetes da Globo. Estamos indo para gás.com, notícias da nossa região. Público da 41ª Oktoberfest supera 190 mil pessoas nos primeiros 5 dias. Bets, mais de R$1 bilhão foram devolvidos a apostadores. Essa questão das bets aí, né? Eu vi uma publicação que eu achei muito interessante hoje, né? Jogadores do Grêmio e do Internacional não têm envolvimento com as bets. Os resultados são produzidos porque eles são ruins mesmo. Dupla é presa por tráfico de drogas no Vale do Sol. Vale do Rio Pardo garante presença na final do Enarte em Santa Cruz. Procissão reúne fiéis e cavalarianos em homenagem a Nossa Senhora Aparecida. Adolescente é apreendido por tráfico de drogas em Santa Cruz. Cirurgias de catarata pelo SUS cresceram 74% em 4 anos no Rio Grande do Sul. Brigada Militar prende 2 homens por tráfico de drogas em Venâncio Aires. Draco prende homem por tráfico de drogas no bairro Senai, em Santa Cruz. Vale do Sol promove seminário sobre plantas alimentícias. Estas as manchetes de alguns dos principais sites de notícias aqui na 104 AFM Cerro Branco. Abraços aqui, né? Antes, vamos lembrando aí, tá, gente? Não adianta nem ligar e nem mandar mensagem pro 996-19-1014. Não adianta, tá? Eu não tenho acesso a ele hoje, tá? Somente ligação ou então mensagem de áudio e de texto no 998-77-6256. 998-77-6256. Abraço pro Tonho e pra Tonha, pra Renita, pro Valério Caspor, que tava 4 dias aí representando a paróquia Betel em São Leopoldo no seminário da Seminário Concórdia, tá bom? Abraço pra Nelson, o Carlos e a Vera, a Lisane e o Carlos também, né? A Terezinha e o Neri, o Dyson e a Eliane, o Fernandinho, o Hernani Petaman, o Verney Miller, ele e o Leandro Cunha, o Luiz e a Maria Schultz, o Nelson da Silva, o Adão do Nascimento, Almerinda Lopes. Vamos olhar aqui no WhatsApp do Furão, vamos ver o que a gente já tem aqui, né? O Lenar Guever, né? O Sandro, a Célio, o Márcio, a Andréia, a Brenda. A Almerinda Lopes. Vamos mandando abraço aqui, né? Vamos mandando abraço aqui pra quem? Pro Dibirto, né? O Dibirto tentou me ligar, tá? O Dibirto tentou me ligar. O telefone dele, o telefone convencional tá bem complicado, né? Bem complicado. Liese Borstmann, um abraço aí também, tá? Quem mais a gente vai mandar abraços aqui, né? Quem mais a gente vai mandar abraços? A gente tem aí os sinais aqui também no um abraço pro Melo lá no Rodeio do Erval, né? Quem mais aqui, né? Vamos lá. A Jussara, né? A Jussara Breda, foi um abraço também. Vamos para os nossos abraços tradicionais aqui, né, Furão? Vamos lá. Deixa o Furão buscar aqui, né? O Flávio e a Iristeca, o Ivo Beck e a Cleonice, o Jair e a Jurema, o Arnildo e a Adriana, o Everaldo e a Loreta, o Nildo e a Marli, o Alvarino e a esposa, o Írio e a Marlete, o Célio Beco, o Eugênio e a Rosalina, o Lourenço Mila também, aí um abraço, Zato Mila e família, um abraço, França Mila e família, um abraço, Henrique de Novo Cabrais, Paulinho Volman da Palmeira, o Loreno e a Helenito, o Adão e a Ivone, o Arnaldo Heinrich e a Celinha, o Odila Bonelli e o Hélio, a Cirilda Haupt, né, o Lero, né, e também o Macaco aí, né, estão sempre escutando, o pessoal da Picada Rosa aí também, sempre escutando a nossa programação, né. O Ari Butsky, né? O Verne e a esposa também, a Nayara, a Veroni, o Angenor, a Eveline, o Rafael, a Lorena e o Chico Vinta. Também quem mais aqui? Vamos pegar o restante do pessoal aqui, né? Vamos pegar o restante do pessoal das nossas anotações. A Valmira e o Jabuti, o Everaldo, o Jari e a Roselena, né? Esse pessoal aí, ligadaços com a gente sempre, né? Ligadaços com a gente sempre. Isso é bom, né? Isso é bom. Furão fica faceiro, né? Faceiro que nem lambari de sanga, né? A Renata Matias, a Vonete, o Nilton, Nestor e a Rosane, o Oldemar e a Maria, o Romildo e a Celimora, o Jair e a Adriano, o Calisto e a Silda, o Edenir e a Lúcia, o Nelson Carvalho, a... o Osmar e a Nair, o Mauro e a Gelsita, a Carla e o Arno, o Lorivaldo, o Albino Reba e o Flávio Born. Quem mais aqui, né? O Hilário e a Nádia, a Alessia e o Celso, Darcia Beloni, o Elia Alone, a Marisa Batk e Luísa, a Marizinha e Zezinho, a Tia Reni. Tia Reni tá por casa agora, né? Voltou lá do hospital, né? Já tá se alinhando. Já tomou até um milho de sopa, né? A Liege também aí, né? O Clério e a Xane, a Marina, a Julieta e o João, a Mari e o Olívio. Pessoal, a Dona Naura, o Ari, o Vani, a Ironda e o Joselito. Também aí, quem mais, né? Deixa o Furão se lembrar aqui, né? Furão tá esquecido, né? Tomou... Não tá se lembrando. Mas o pessoal sinta-se homenageado aí, né? Vamos lá. Pessoal da Vila Botucraí, pessoal da Vargem dos Cabrais aí, né? Pessoal que tá ligado com a gente, né? Todas as nossas regiões aí, né? Pessoal lá do Botucraizinho também, onde é que a gente esteve hoje à tarde, né? Pessoal da São Luís, onde é que a gente esteve hoje de manhã, né? Em direção ao Cortado. Pessoal que nos acompanha pela live aí, né? Pelas lives, né? Pelas nossas redes sociais, né? 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E agora a gente vai de música, né, porque senão a gente fica conversando até, né, até amanhã meio-dia. Vamos mandando um abraço aqui pro Hélio Traixa também, né? Vamos mandando um abraço pro Arthur. O Arthur também, volta e meia escuta nós, né? Quem é que... O Darcia Sirley, mas claro, o Darcia Sirley também, né? O Maneco e a Claudete. A Terezinha, eu já falei, Terezinha, tem que esperar eu parar de falar, daí depois tu pode me ligar, senão eu não tenho como te atender agora, né? 8 horas e 44 minutos, vamos de música, daqui a pouquinho eu tô de volta e atendo pedidos musicais.
1: Quem sabe cantar aí? Bora! Todo junto aí.

0: horas e 51 minutos, 8:51, mandando aquele abraço pro Dibirto, né? O Dibirto tá mandando música pra todo aquele pessoal, né? Que ele sempre manda aí, né? Tem muitos amigos o Dibirto também, né? Mandando um abraço pro Caíto, né? Pra Dona Maria Luísa, lá em Cachoeira do Sul, né? Tu vê como evoluiu esse aluno dela, né? Deus o livre, né? Meu Deus do céu. Abraço Nelson Carvalho aí também, né? Liege Borsman. Aquele abraço aí. Vamos lá. Vamos trazendo aqui então o esse aqui é o Geração 3 pra turma aí, então, ó.
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